Voces de Imbrecia. Duas horas. 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

justiça e a lei. 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Entregue-se por uma vez a exploração deles a empresas privadas, mediante concurso internacional. 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

0: 7 horas. 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
5: Representantes da Comissão Europeia e da Comissão de Coordenação e Desenvolvimento Regional de Lisboa e Val do Tejo, a CCDR-LVT, efetuaram no passado dia 27 de maio uma visita à obra de construção do Polo de Leitura da Quinta do Conde, Biblioteca Municipal. A comitiva foi recebida pelo Presidente da Câmara Municipal de Sesimbra, Francisco Jesus, e por técnicos do município que fizeram o enquadramento do projeto e a sua importância para a comunidade. Francisco Jesus sublinhou que o equipamento insere-se não apenas na rede pública de bibliotecas, que inclui a Biblioteca Municipal, as bibliotecas escolares ou as bibliotecas de praia, mas também numa perspectiva de regeneração urbana da freguesia, que precisa de equipamentos de utilização coletiva que marquem a diferença do ponto de vista da apropriação do espaço e inclusão da população. A este propósito, o Presidente da Câmara Municipal lembrou que 17% da população do concelho está inscrita na rede de bibliotecas do município. O autarca referiu ainda que tanto a biblioteca como outros equipamentos, como por exemplo o Auditório Municipal, que está em construção na mesma zona, representa uma conjugação de esforços no sentido de promover a inclusão, participação e reforço do sentimento de pertença a esta freguesia e ao concelho. Quanto às soluções escolhidas para o projeto, tanto o Presidente da Autarquia como os técnicos envolvidos no projeto referiram que se trata de uma construção diferenciada, eficiente do ponto de vista energético e com preocupações ao nível do conforto dos utilizadores, quer nas áreas interiores, quer na envolvente que contempla zonas ajardinadas e de sombra. Opinião partilhada por Teresa Almeida, presidente da CCDR-LVT, que expressou satisfação com a aposta da Câmara Municipal de Sesimbra neste projeto. Uma obra diferente do habitual, cumprindo novas regras em termos de eficiência energética e de uma certa leveza de construção. Em representação da Comissão Europeia, André Pestana e Diogo Moura Mendes destacaram o apoio da União Europeia a este e a outros projetos que visam incluir, integrar a população e criar oportunidades a vários grupos populacionais, mostrando-se satisfeitos pelo trabalho desenvolvido pela autarquia e pelo andamento da obra. De referir que o polo da Biblioteca Municipal, na Quinta do Conde, é composto por vários módulos, numa área total de sensivelmente 680 metros quadrados, oferecendo diversas valências, como uma sala polivalente, sala para leitura de adultos e infanto-juvenil e espaço de exposições. No plano energético, o projeto contempla um sistema fotovoltaico composto por 15 painéis para produção de energia limpa. O investimento é de cerca de 1 milhão e 938 mil euros e beneficia de um apoio de 40% no âmbito de uma candidatura apresentada pela autarquia ao Portugal 2030. A Câmara Municipal de Sesimbra está a instalar sensores inteligentes de monitorização de cheias urbanas em pontos estratégicos do concelho. Estes equipamentos permitem acompanhar em tempo real o comportamento hidráulico das linhas de drenagem e das infraestruturas urbanas, fornecendo informação essencial para a prevenção, gestão e resposta a episódios de precipitação intensa. A iniciativa visa reforçar o conhecimento sobre o funcionamento da rede de drenagem urbana, apoiar a tomada de decisões operacional e aumentar a capacidade de adaptação do território aos efeitos das alterações climáticas. A Avenida da Liberdade em Sesimbra e a Avenida dos Aliados na Quinta do Conde são alguns dos locais selecionados para a instalação destes sensores, por se tratarem de zonas particularmente relevantes para o estudo do comportamento hidráulico e da ocorrência de fenómenos de precipitação intensa. O recém-inaugurado Parque dos Pinheiros, na Quinta do Conde, sofreu na última semana vários atos de vandalismo, tanto ao nível do mobiliário urbano como das zonas ajardinadas. Várias plantas foram arrancadas e mesas viradas. Em nota de imprensa, a Câmara Municipal de Sesimbra lamenta que haja indivíduos sem qualquer sentido de comunidade e de cidadania que consigam destruir um espaço público que é de todos e utilizado sobretudo pelas crianças da freguesia. A autarquia vai denunciar o caso à GNR CCR para que se possam identificar os culpados. Quem tiver pistas que ajude as autoridades e a autarquia a identificar os autores destes atos de vandalismo, pode contactar a Câmara Municipal pelo telefone 21-228-8500 ou pelo e-mail balcão.unico@cm-sesimbra.pt ou ainda por mensagem privada através das redes sociais da autarquia. A agenda Sesimbra Acontece de junho já está disponível. Os destaques desta edição são os Santos Populares, Feira Festa da Quinta do Conde, Jornadas Europeias de Arqueologia, Boba da Corte, Nunca Mais é Sábado, No Alto da Califórnia, Visitas Guiadas à Lagoa Pequena, Praia Acessível e a Grande Corrida. Consulte a sua agenda em formato digital ou em papel em vários locais do concelho.
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5: A Guarda Nacional Republicana reforça os conselhos de prevenção face ao fenómeno de furtos no interior de veículos que tende a intensificar-se com a aproximação da época estival. Apesar de, em 2025, se ter registado uma diminuição de 7,6% no número de crimes em comparação com o ano anterior, a GNR intensificou a sua resposta operacional, registando um aumento de 160% no número de detenções por este ilícito. Este tipo de crime ocorre prioritariamente em zonas de maior densidade populacional e junto à orla costeira, aproveitando os períodos de lazer e a maior afluência de turismo sazonal. Os autores direcionam a sua atuação para viaturas em parques de estacionamento de praias, centros comerciais, palácios e museus. A GNR lembra que a prevenção é a primeira barreira de segurança. Muitos destes furtos ocorrem por oportunidade ao serem deixados bens visíveis do exterior. Nesse sentido, recomenda-se que tranque sempre o veículo, verifique janelas, vidros e tetos de abrir, mesmo que se ausente por pouco tempo. Não deixe objetos visíveis do exterior. Se tiver de guardar bens na bagageira, faça-o antes de chegar ao local de estacionamento para não indicar onde os mesmos se encontram. Opte por estacionar em locais seguros, com preferência por locais iluminados, movimentados ou com vigilância. Ative o alarme e, se possível, utilize aplicações de localização em equipamentos eletrónicos. Caso detecte sinais de arrombamento no seu veículo, evite a contaminação do local do crime para preservar vestígios que auxiliem a investigação. Contacte as autoridades facultando o máximo de informação, como local, descrição dos bens suspeitos ou viaturas estranhas que tenha avistado. A descrição detalhada e fotografias dos bens furtados são essenciais para uma possível recuperação. A Guarda Nacional Republicana mantém um patrulhamento reforçado nestas áreas críticas, reafirmando que a segurança de todos começa com a responsabilidade e prevenção de cada cidadão. 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

0: E Amália Rodrigues com este Rapariga para dar início a estas 4 horas de emissão. Ouvimos também a Mauro, Juro que vi flores.
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0: 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Já estamos com 6 minutos após as 9. Eu sou Liliane e faço-lhe companhia em todas as manhãs da Sesimbra FM, até bem perto da 1. 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
0: E após o feriado, nesta manhã de sexta-feira, dia 5 de junho, vamos saber como anda o trânsito. No eixo norte-sul, o trânsito está compacto no sentido Telheiras-Laranjeiras. Já no IC19, há resistência em Pinamanique, no sentido Sintra-Lisboa. Na A5, no sentido Cascais-Lisboa, já foi resolvida uma avaria em Monsanto, ao quilómetro 2, mas o trânsito continua lento no acesso às Amoreiras. Na A33, há uma avaria no Montijo, ao quilómetro 34, na via direita. Na ponte 25 de Abril, também já foi resolvido um acidente no início da Avenida da Ponte, junto ao acesso da A5.

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1: Uma boa viagem com a Sesimbra FM. E daqui a pouco, a partir das 10 horas, vamos receber em estúdio o fenómeno da música eletrónica, o DJ Diego González. Com apenas 8 anos, Diego já é apontado como o DJ mais novo do mundo e está a conquistar palcos nacionais e internacionais. Natural de Lisboa, o jovem talento já atuou em Espanha e no Luxemburgo, partilhou cartaz com grandes nomes da música eletrónica e prepara-se agora para subir ao palco da Feira Festa da Quinta do Conde, já amanhã, dia 6 de junho, às 23h30. O artista tem vindo a andar nas vistas com temas originais e conta com a mentoria do conhecido DJ português Diego Miranda, com quem lançou recentemente uma música intitulada Back Home. Hoje vamos conhecer melhor o percurso deste jovem prodígio, perceber como nasceu esta paixão pela música eletrónica, falar sobre os seus projetos originais e descobrir como é ser uma das maiores revelações da nova geração de DJs. Não perca a entrevista com Diego González, o DJ mais novo do mundo.

Badocha e Chiaro com este Volta, meu bem. O Badocha que também vai marcar presença na Feira Festa da Quinta do Conde, já no próximo dia 13, sábado, a partir das 22h30, pode assistir ao concerto de Badocha no recinto da Feira Festa da Quinta do Conde. Quem também vai marcar presença na Feira Festa é o DJ Diego Gonzalez, ele que atua já este sábado, dia 6, a partir das 23h30, e é com ele que vou conversar daqui a pouco, a partir das 10h.

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5: A ENA, Agência de Energia e Ambiente da Arrábida, acolheu mais um encontro da iniciativa Arrábida Zero Emissões, reunindo em Palmela mais de 20 entidades locais, entre municípios, associações, empresas e especialistas em energia e ambiente. O evento centrou-se no desenvolvimento dos planos locais sustentáveis de aquecimento e arrefecimento, instrumento essencial para descarbonizar o consumo de energia em edifícios e sistemas urbanos. A sua elaboração será obrigatória para municípios com mais de 45 mil habitantes, ao abrigo do artigo 25º da Diretiva de Eficiência Energética, cuja transposição para o direito português está em curso. O setor do aquecimento e arrefecimento é um elemento-chave na transição energética. Na Europa, é responsável por mais de 50% do consumo de energia e das emissões de gases com efeito de estufa e representa mais de 60% da energia utilizada pelos agregados familiares. Com o aumento das temperaturas, o arrefecimento está a tornar-se um problema crescente de saúde pública e económico para os cidadãos e uma ameaça à estabilidade do sistema energético. Neste contexto, a sessão centrou-se no enquadramento legal, metodológico e operacional dos planos locais sustentáveis de aquecimento e arrefecimento no âmbito do projeto europeu Life Plan for Cold, coordenado pela ADEN, a Agência para a Energia, com participação da ENA. O objetivo é apoiar os municípios do sul da Europa na definição das estratégias locais de aquecimento e arrefecimento mais sustentáveis, alinhadas com as metas europeias e nacionais de neutralidade climática. A metodologia proposta estrutura-se em 5 fases, assente num processo colaborativo de capacitação e cocriação com os municípios de Palmela, Sesimbra e Setúbal e os agentes locais. A discussão abrangeu as principais áreas de intervenção, planeamento urbano, reabilitação de edifícios, atividade industrial e promoção de alterações comportamentais, bem como as projeções climáticas para os 3 municípios e as respectivas necessidades energéticas. Está previsto um calendário de trabalho até meados de 2027, com várias sessões do Grupo Local de Trabalho dedicadas à definição, validação e consolidação das medidas a integrar nos planos finais. Criada para monitorizar e impulsionar a descarbonização do território, a iniciativa Arrábida Zero Emissões promove encontros periódicos com os signatários do Memorando de Entendimento para a Neutralidade Carbónica e outras entidades com interesse na sustentabilidade do território. Este memorando, aberto a novas adesões, formaliza o empenho coletivo na redução de emissões e na adoção de práticas sustentáveis. Conta já com 36 organizações e 12 cidadãos aderentes, sendo o mais recente signatário institucional a Comunidade Intermunicipal da Península de Setúbal. Na reunião foram ainda apresentadas as matrizes de emissões de CO2 dos 3 municípios e os respectivos indicadores de intensidade energética, que constituem a base de referência para acompanhar a evolução da descarbonização no território. A plataforma web da iniciativa, disponível em arrábida0emissões.pt, permite que entidades e cidadãos partilhem as suas ações de mitigação de emissões, promovendo a transparência e a troca de experiências no caminho para a neutralidade carbónica. A Carris Metropolitana passa a disponibilizar novos canais de WhatsApp dedicados às suas diferentes áreas de operação, reforçando a proximidade e a personalização da informação prestada aos seus utilizadores. Depois de ouvir o feedback dos passageiros e de identificar a necessidade de uma comunicação mais segmentada e útil no dia-a-dia, A Carris Metropolitana evoluiu o atual canal geral de WhatsApp para uma rede de canais específicos por área geográfica. Área 1, Sintra, Cascais, Amadora, Lisboa e Oeiras. Área 2, Odivelas, Mafra, Vila Franca de Xira e Lourdes. Área 3, Almada, Sesimbra e Seixal. E Área 4, Moita, Barreiro, Montijo, Alcochete, Setúbal e Palmela. Com esta novidade, os utilizadores podem acompanhar apenas a informação mais relevante para os percursos e municípios que utilizam regularmente, recebendo alertas, avisos, alterações de serviço e notícias adaptadas à sua área. Os novos canais estão organizados pelas diferentes áreas operacionais da rede e vêm complementar os restantes meios de comunicação já disponibilizados pela operadora. A adesão aos canais é gratuita através da página carrismetropolitana.pt/WhatsApp.
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E nada melhor que ouvir o pop internacional nesta primeira hora de emissão. Estivemos na companhia de Justin Bieber e também Miley Cyrus. Por agora, Shakira.

0: porque depois é tal história, o espaço depois ele próprio cria-se por si, não é? E este teatro, ao princípio, quando o estreámos, as pessoas ficavam muito admiradas porque algumas já tinham vindo cá antes e isto era o tal jardim, com árvores, não tinha nada. Olha, eu tenho o meu prémio de ator, foi-me dado aqui por uma senhora nesse espetáculo do João Vilaré, que pediu para falar comigo no fim, e foi, agarrou-se a mim a chorar. E eu estava emocionadíssima, e ela disse: é porque você fez-me reviver as coisas mais bonitas da minha vida. Eu gostava tanto de lhe dar alguma coisa, mas não sei o que é. Tome. E meteu-me na mão 2 euros. E eu comprei um estojo e tenho em minha casa aqueles 2 euros. Aquele é o meu prémio da Academia.
1: Carlos Paulo conheceu muitos palcos e personagens, mas seguramente o seu projeto de vida foi fazer crescer a Comuna Teatro de Pesquisa, juntamente com João Mota. Para a semana temos outras histórias, aqui na rádio e também em podcast. Até para a semana.
2: E este foi o Short Story de hoje, um conteúdo de Nuno Fernandes. Já sabe, pode acompanhar o Short Story aqui na Sesimbra FM e também nas plataformas digitais. E já sabe, aqui na Sesimbra FM pode ouvir este conteúdo todas as segundas e sextas-feiras, ao meio-dia e às 20.
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2: E hoje voltamos a receber em estúdio a Associação Juvenil A Nossa Voz, da Quinta do Conde, para uma conversa sobre os novos projetos que continuam a mobilizar os jovens e a comunidade em torno do voluntariado e também da participação ativa. E para te conhecermos todos os pormenores sobre estes projetos, tenho comigo em estúdio a Liliana Martins, presidente da Associação Juvenil A Nossa Voz. Olá, Liliana.
4: Olá, bom dia.
2: Mais uma vez, obrigada por terem aceito o nosso convite para estares aqui hoje, para falarmos um bocadinho sobre este projeto. Já não é a primeira vez, portanto, já estás mais à vontade.
4: É, vamos ver.
2: Vai correr tudo bem. Então, para quem ainda não conhece a vossa associação, explica-nos aqui um bocadinho.
4: Queria começar por agradecer o convite para estarmos aqui hoje a falar um bocadinho outra vez sobre a nossa associação, a quem ainda não nos conhece e a quem nos conhece poder saber um bocadinho mais. Nós somos uma associação juvenil e para isso nós temos de ter 80% dos nossos associados, ou pelo menos 80% dos nossos associados até aos 30 anos, inclusive o presidente. Eu estou quase a chegar a esse limite, ainda faltam uns aninhos, mas estou quase. Nós depois fazemos muitas atividades que são os próprios jovens que pensam, escrevem e dinamizam as atividades para outros jovens. E às vezes também fazemos para crianças ou idosos.
2: Ok, portanto, assim muito resumidamente, vocês são uma associação juvenil que faz projetos maioritariamente com os jovens, mesmo assim incluem aqui a comunidade, como falámos há pouco. Depois da vossa presença cá, mudou alguma coisa? Temos aqui alguns projetos, sem ser este que vamos falar a seguir, que venham, ou que fizeram, desde outubro até agora, até aqui a junho.
4: Sim, nós tivemos alguns projetos até agora, em que tivemos maioritariamente a desenvolver atividades do forro da participação e em que tivemos também um bocadinho a promover a participação interna dos nossos associados e que agora, nesta altura do ano, é que fazemos aqui os projetos de voluntariado. Normalmente temos 2 a 3 projetos de voluntariado financiados pelo IPDJ, apoiados pelo IPDJ, e que vamos falar a seguir sobre 2 deles que vamos ter este ano, mas tivemos a fazer nessa perspectiva algumas questões. Por exemplo, começámos a preparar um minuto de política que vamos ter pessoas da associação a tentar descomplicar a política, principalmente a política local e o que é isto da política para jovens, num minuto, e temos aí outros projetos que virão.
2: Muito bem. Antes de continuarmos, a vossa principal missão é continuar que os jovens estejam mais envolvidos na comunidade. Vocês têm recebido mais jovens na vossa associação? Como é que está a adesão?
4: Sim, que nós sentimos e um grande... Nós conseguimos captar mais jovens é nestes projetos de voluntariado que estamos agora a fazer. E sim, tem chegado mais jovens e que ficam.

0: ficam, vêm e ficam, o que isso é muito bom, é sinal que também reconhecem o trabalho que nós fazemos, que gostam, que se interessam e que depois passam a palavra e chamam outros.
1: Ok, vamos então entrar aqui na onda dos projetos. O projeto Ecohabitar pretende trabalhar aqui questões ambientais diretamente com os jovens. Como é que nasceu esta ideia?
0: Nós todos os anos tentamos, nestes projetos apoiados pelo IPDJ, que existem várias candidaturas, vários programas. Este é o abrigo do Programa de Voluntariado Jovem para a Natureza e Florestas, em que nós tentamos sempre trazer algo novo. E nós, quando estamos a fazer o nosso plano de atividades, que é um processo participado, um processo em que todos dão a sua opinião, ouvimos outros, mesmo fora da associação, e que tentamos partilhar e construir ideias em conjunto, que às vezes como até temos uma ideia inicial e no final está totalmente transformada e já não era nada daquilo que tínhamos pensado inicialmente. E mesmo assim, quando nós apresentamos os projetos e abrimos, nós no logo no primeiro dia ou durante os primeiros dias, nós damos a oportunidade dos próprios jovens voluntários poderem dar sugestões de alteração, de melhoria, porque também sentimos que é uma forma também de se fazerem ouvir e de termos a participação de todos. Este projeto trabalha a sustentabilidade. Aqui numa ótica que nós sentimos que queremos, apesar de nós vivemos na Quinta do Condes, é uma ecofreguesia, mas sentimos que há um caminho a percorrer, como em tudo, mas que
1: Claro.
0: ainda temos, podemos fazer caminho. E daí tivemos com 11 voluntários a percorrer algumas ruas da Quinta do Conde, eles próprios fizeram um levantamento de situações que poderiam ser vistas com outros olhos, deram sugestões, tiveram a tirar fotografias, estamos literalmente a construir um álbum fotográfico e tiveram a desenhar propostas de melhoria para aquele espaço público, para certas zonas da Quinta do Conde. Tiveram a entrevistar pessoas, a ver também o que é que sentiam falta nesta área da sustentabilidade e como é que podíamos tornar a nossa freguesia mais verde. Fizemos também, tiveram a preparar um jogo que ainda não foi para a rua, mas que vão fazer um jogo sobre sustentabilidade também, com a população, com a comunidade. Também sempre numa ótica de tentarmos envolver a comunidade nisto, que nestes problemas, nestas questões que é a sustentabilidade.
1: E como é que eles reagiram? Eles gostaram? Quais é que foram assim os comentários que surgiram?
0: Sim, eles gostam. Ao início, nós estão sempre um bocadinho apreensivos do que é que vem, porque é um projeto voluntariado, mas também que tem de trabalhar. E então estão sempre um bocadinho apreensivos ao início, mas depois que aquilo começamos a conhecer-nos todos uns aos outros, e depois já. Acho muito interessante que eles próprios, depois, apesar de não se conhecerem inicialmente, têm relações de amizade, constroem ali também relações entre eles e que estabelecem para o futuro e depois começam a combinar coisas e a fazer eles próprios coisas, mas que também começam a trazer ideias. Por exemplo, nós, a associação, não tinha TikTok, criaram um TikTok da associação, já fizeram lá uma dancinha, fizeram um
1: Dá
0: TikTok.
1: também visibilidade à
0: Sim,
1: associação.
0: fizeram um TikTok sobre sustentabilidade, em que na rua as pessoas diziam, começavam a dizer frases do vídeo.
1: Ok, isso é muito fixe.
0: É, eu achei aquilo incrível.
1: O outro projeto que também é aqui financiado pelo IPDJ é a Nossa Horta. No que é que este projeto consiste?
0: Este projeto que ainda não iniciou, quem se quiser inscrever pode se inscrever, é através do site do IPDJ, são 11 vagas, já temos algumas inscrições, agora estamos na fase das pré-inscrições, depois há uma seleção, ou seja, nem
1: Ok.
0: toda a gente pode entrar, se tivermos mais que 11 inscritos,
1: Tem que ser feita uma seleção.
0: full time, exato. Mas este projeto consiste o por, nós quisemos, como eu disse, nós tentamos sempre inovar. E se nós até agora tínhamos projetos para as pessoas que têm grandes quintais e hortas e têm às vezes árvores de fruto e partilhar esse excesso alimentar, nós agora queríamos pensar nas pessoas que não têm estes quintais. E então pensámos nas pessoas que, mesmo assim, não tendo um quintal, uma zona para plantar, flores, alfaces, que pudessem construir hortas verticais na varanda, numa zona, mesmo quando tem quintais fechados, e então vamos tentar aproveitar materiais que à primeira vista são iam para o lixo, e vamos tentar dar uma nova vida, construir kits para fazer hortas em casa, pequenas
1: E
0: hortas em
1: são vocês
0: casa.
1: que propõem estes projetos, correto?
0: Sim.
1: E como é que surgiu a ideia então deste projeto?
0: Eu sou sincera, isto como vamos todos falando, nem este em concreto, já não me recordo precisamente como é que se iniciou, mas é um diz uma coisa, outro diz outra, e depois, isto é mesmo projetos construídos, não é de uma pessoa que nós vamos tendo reuniões, vamos falando entre nós, vamos ouvindo. Quando temos outro tipo de eventos também ouvimos sempre e eu vou escrevendo, vou apontando, e quando chega a altura do plano de atividades para o próximo ano, se tivermos condições de fazer naquele mesmo ano, porque há projetos que nós não temos pensados e que acabamos por fazer porque nos desafiam, porque sentimos mesmo que temos necessidade daquele projeto ainda naquele ano e temos condições para o fazer, mas se não ficam numa caixinha
1: Ficam
0: para o próximo
1: ali,
0: ano
1: exato.
0: e tentamos investir nestes projetos no ano seguinte.
1: Vocês acham que estes projetos acabam por ajudar a criar hábitos mais conscientes?
0: Sim, sem dúvida, porque nós às vezes até temos jovens que dizem que porque temos sempre atividades de quebra-gelo, de interação entre eles, e às vezes fazemos jogos em que, por exemplo, temos todos na linha de partida, em que vou dizendo frases e têm de dar um passo em frente se fazem aquele comportamento ou não. E, por exemplo, e temos um bocadinho a percepção do estado do que é que está a
1: Acontecer?
0: acontecer, e há, por exemplo, há jovens que ainda não fazem reciclagem. Por isso, ou seja, há este tipo de situações e que nós vamos consciencializando, vamos falando deles próprios, porque eles depois também procuram muito a informação, falam entre eles, partilham ideias, vão construindo e depois também depois partilham com outros.
1: Portanto, é mesmo aqui um trabalho de colaboração interna deles.
0: Sim, foi primeiro interna, depois externa, quando vão falar com outros, com a comunidade,
1: E como é
0: quando.
1: que a comunidade reage?
0: Isso é como jovens, como a comunidade em si. Há pessoas que, primeiro, quando às vezes nós mesmo identificados, nós não queremos comprar nada.
1: Ok.
0: E nós não estamos a vender nada, nós só queremos ouvir opinião, fazer aqui umas perguntas, saber o que é que pensam sobre este assunto, e as pessoas lá depois acabam. Há umas que dizem que mesmo não
1: Mesmo que
0: querem, não
1: não.
0: têm tempo, estão atrasadas. Nós também vivemos sempre
1: Na
0: no, na
1: correria.
0: correria do dia a dia, mas há pessoas que participam, que estão ali e falam e parabenizam-nos por iniciativas destas, ficam muito contentes de verem que os jovens se interessam e que querem saber mais sobre isso.
1: E que impacto é que gostavam que estes projetos deixassem na comunidade da Quinta do Conde, principalmente?
0: Nós, por exemplo, este projeto que ainda não terminou, mas que está quase a terminar, do Ecohabitar, nós vamos tentar entregar este álbum fotográfico e com propostas concretas a quem de direito, e nomeadamente a autarquia, e gostávamos, se uma daquelas propostas fosse implementada, nós já ficávamos muito contentes de poder dizer que não só houve o processo à escutação, mas também que efetivamente a voz daqueles jovens foi ouvida e foi implementada. Sabemos que nem sempre é possível por inúmeras razões, até porque, por exemplo, nós podemos identificar que aquele espaço está vazio, podia ter aqui uma zona com umas mesinhas, uma zona de lazer, mas aquele espaço nem é camarário, por exemplo, e nós não sabemos. Não,
1: Sim, exato,
0: ou
1: não estão
0: seja,
1: informados.
0: e então nós tentamos, nós também sabemos que tem estes constrangimentos, mas tentamos pôr uma grande diversidade de ideias e vamos tentar, nem que seja uma proposta.
1: E qual é que foi, assim, não vamos dizer todas, porque acredito que sejam muitas, uma das propostas que estão a propor?
0: Nós vamos desde tentar meter um bocadinho de vida na entrada da Quinta do Conde, no túnel da Nacional 10, desde Melhorar, por exemplo, bebedouros que existem, que não estão operacionais ou que são aqueles antigos bebedouros, e, por exemplo, ter a zona da tilinha para os animais de estimação beberem água, desde tentar ver, porque nós vimos, sentimos que ainda, apesar de haver o remove, ainda existe muitos monos junto dos lixos. Então, por exemplo, porque não haver um género, uma carrinha, em que faz a recolha, e haver um sítio em que as pessoas até podem doar lá os móveis que ainda estejam
1: Em
0: em
1: condições?
0: condições, para aproveitar, e outras pessoas que precisam destes móveis, irem recolher, ou para restaurá-los, para decorar a sua casa, para. Ou seja, tem um leque de ideias que eles pensaram, também viram o que é que é feito em outros municípios e que poderia ser interessante implementar.
1: E eles estão entusiasmados em saber que isto realmente pode ir para a frente com a ajuda aqui da Câmara Municipal ou da Junta de
0: Sim, ou da Junta de
1: Freguesia.
0: Freguesia, por exemplo, esta carrinha poderia ser da Junta de Freguesia, que é uma questão mais local e que poderia ter essa vertente. Sim, eles estão super entusiasmados porque sentem que não estão só a pensar e que depois é em vão. Ou seja, que poderão ter. Tem consequências as ideias deles. E isso é realmente muito importante.
1: E falámos aqui há um bocadinho sobre ouvir a população. Sentes que a maneira como eles passam a ver a vida, por assim dizer, influencia um bocadinho. Como é que eu hei de explicar? Eles vão ter com pessoas mais velhas e acabam por conhecer outras realidades. Isso acaba por influenciar eles enquanto jovens.
0: Eu, neste projeto em concreto, não senti tanto isso, até porque quando se fala em sustentabilidade, e acho que isto é um problema geral, a nível nacional, e se calhar até, não digo europeu, mas nacional quase certeza, que é as pessoas falam muito do lixo, até depois às vezes levam para as estradas, dos buracos, e nós tentamos centrar o tema da sustentabilidade e de uma ecofreguesia, de pensar, por exemplo, de umas bicicletas partilhadas e das trotinetes, ter essas zonas. E como as pessoas se centram às vezes nessas questões, que é o dia-a-dia, que é normal,
1: Claro.
0: não senti tanto que poderia mudar a perspectiva dos jovens nesse sentido, de ter outra visão da vida, dizendo assim, sendo que nós já fizemos outros projetos que sim, que víamos, por exemplo, o isolamento das pessoas idosas, às vezes, porque nós podemos estar acompanhados, mas sentir-nos sozinhos. E também muitas vezes isso acontecia. Experiências de vida, por exemplo, nós este ano fizemos umas entrevistas para saber as origens, os sítios das pessoas que estão na Quinta do Conde, as pessoas mais velhas que estão na Quinta do Conde, e soubemos histórias de zonas do Alentejo, do centro do país, e também de saber o que é que era a vida, o trabalho de campo, como é que era quando eram jovens, quando tinham a nossa idade, ainda mais pequeninos que nós. Sim, muda a perspectiva de vida daqueles jovens, sim.
1: Projetos para o futuro. O que é que temos?
0: Projetos para o futuro. Agora, atualmente estamos na Feira Festa da Quinta do Conde, em que vamos tentar juntar um conceito que é o Festival Origens, em que vamos tentar fazer vamos ter um mapa de Portugal. E vamos tentar ligar os pontos de onde as pessoas vieram da Quinta e de onde vieram e que vão parar todos à Quinta do Conde, porque nós a maior riqueza da Quinta do Conde são as pessoas, e que são pessoas que vêm de norte a sul do país, ilhas e até fora de Portugal. E vamos tentar fazer estas ligações porque nós todos estamos juntos e que escolhemos a Quinta do Conde para viver. E então vamos tentar fazer essa ligação. Vamos ter uns postais em que as pessoas podem responder umas perguntas, podem deixar uma fotografia, tentar fazer ali um conceito diferente na nossa tasquinha, e convido todos a irem jantar à tasquinha da Associação Juvenil A Nossa Voz, para também estarmos, e que este é o momento da angariação de fundos também para a associação. E depois temos uma semana de pausa, descemos umas ruas para o recinto junto à junta de freguesia, e vamos ter o Festival do Caracol e os Santos Populares, também com uns dias em festa lá, e também para continuar a angariar fundos. Para o futuro, no futuro, como nós este mês é tão articulado e temos tanto trabalho aqui neste aspecto, nós depois entramos em férias.
1: Também são merecidas.
0: Também são merecidas, todos nós entramos em férias, e depois voltamos em setembro, em que vamos tentar fazer ver como, porque setembro é sempre o mês, como nós trabalhamos muito com escolas, é sempre o mês iniciar o ano letivo, mas
1: Tem que
0: vamos
1: ser com mais
0: tentar
1: calma.
0: planear os projetos que vamos ter em parceria, porque estamos a tentar fazer uma feira de profissões, com testemunhos dos alunos, pois nós temos essa vantagem de, por exemplo, eu sou uma ex-aluna da Michelle Giacometti, e então, e temos outros, por exemplo, ainda ontem foi o baile de finalistas do 12º ano, em que temos três dirigentes, dois dirigentes e um sócio, que foi o nosso sócio número um depois dos corpos sociais, dos primeiros corpos sociais. Tiveram o teu baile de finalistas, e foi com grande orgulho que eu assisti, porque eles entraram na associação, ainda não estavam no nono ano, e vê-los, a evolução deles a crescer, e que agora vão seguir o seu caminho, os que vão para a faculdade, os que vão trabalhar. Mas é realmente muito gratificante ver esta evolução, este crescimento deles. E que eles próprios também agora podem dar o testemunho para outros, de tentar chamar mais jovens, de tentar ver quais são por exemplo, os cursos que vão escolher, como é que vai ser esta experiência de entrar na faculdade.
1: Sim, também é importante.
0: E então vamos tentar fazer esta feira de profissões, vamos tentar fazer outros projetos na área também da democracia, que temos aí outros ainda para sair, mas são ainda coisas que estão a ser planeadas.
1: Para já, estes são as iniciativas que estão a decorrer e são os projetos que vocês querem implementar no futuro. Onde é que nós podemos acompanhar o vosso trabalho?
0: Nós divulgamos muito o nosso trabalho nas redes sociais, nomeadamente no Instagram e no Facebook. Agora vamos tentar ver se conseguimos dinamizar o TikTok, também porque, por exemplo, o Minuto Política são pequenos vídeos que podem ir para lá. Também é uma forma de acompanhar o nosso trabalho, e que depois também podem ver, por exemplo, para serem sócios da Nossa Voz, têm a ficha online na bio, na descrição do Instagram, e que também é muito fácil, podem entrar em contacto por e-mail. Nós tentamos responder o mais brevemente possível, às vezes não é
1: Não é
0: possível
1: possível.
0: ser logo, porque ou estudamos ou trabalhamos, e então só às vezes ao final do dia é que conseguimos responder, ou no dia a seguir, mas tentamos dar a resposta o mais rapidamente possível.
1: Liliana, mais alguma coisa que queres acrescentar?
0: Só agradecer, queria deixar mesmo uma mensagem de agradecimento a todos os jovens que estão na Associação Juvenil A Nossa Voz, que são muitos, que ajudam a estas ideias não sejam só ideias, que sejam mesmo projetos que façam a diferença, porque fazem, não só neles próprios, como noutros jovens, como na comunidade em geral. Porque tentamos deixar a nossa marca, a nossa presença, e dizer que nós também estamos aqui. Muitas vezes, e às vezes isto já. Dizem que os jovens são o futuro. Não, nós somos o presente, nós estamos aqui no hoje. E estamos a construir o hoje. Também estaremos no futuro, mas estamos
1: Claro.
0: todos nós. E só o trabalho, depois também colaborativo, entre jovens e adultos é que é possível. E que estamos porque queremos uma sociedade melhor, uma sociedade mais justa, uma sociedade mais.
1: Antes de terminarmos, agora que falaste nesse assunto, como é que é a ligação, por exemplo, dos jovens, pronto, é aquela idade, com as crianças e com a comunidade mais idosa. É uma boa relação, eles interagem bem.
0: Sim. Eu acho muito engraçado quando nós vamos a trabalhar com crianças pequeninas, porque eles... Há jovens, e jovens estamos a falar entre os 14 até os 30 anos, ou seja, também dentro deste conceito de juventude há disparidade entre nós. Sim. Por exemplo, os jovens que fizeram, que estão a terminar agora o 12º ano, têm 18 anos, tenho 28, e eu sinto muitas diferenças já entre
1: as gerações também.
0: As gerações, sim, e ainda sou jovem.
1: É verdade.
0: Pronto, mas é muito interessante quando vão às crianças, porque desconstruir, porque as crianças desconstroem-nos completamente no que nós às vezes tentamos e vamos com
1: para
0: ideias.
1: Para nós às vezes é um monstro de sete cabeças e para eles é uma coisa normal.
0: Sim, e super simples, e que estão ali e que tentamos falar e falamos, e é muito interessante ver as respostas e ver se. Que nós às vezes temos ideias preconcebidas do que é que pensamos ou o que é que eles pensam, por isso é que nós dizemos que às vezes as políticas para jovens são feitas por não jovens, mas como é que sabem o que é que a gente pensa? Como nós às vezes também temos ideias preconcebidas dos idosos e das crianças, e depois quando vamos lá não é nada daquilo, por isso é que é tão importante esta relação. E depois os mais idosos, mais velhos, também recebem-nos sempre com muito carinho, tentam sempre contar muitas histórias, contam partilhar, estão sempre, quando nós estamos a dizer, então agora temos de ir embora, chegou a nossa hora, já! E depois querem dizer, vocês agora têm de vir fazer isto, e é sempre muito interessante, porque eles querem nos ensinar e depois também querem que nós ensinemos algumas coisas. E então é sempre muito interessante ver esta relação entre todas as idades.
1: Muito bem, Liliana, obrigada. Caso
0: Obrigada.
1: surjam mais iniciativas, que esperemos que sim, e vão surgir com certeza, podem contar com a Sesimbra FM. Agradecer mais uma vez a disponibilidade para estarem aqui hoje a partilhar um bocadinho da vossa história e também destes novos projetos. E até uma próxima.
0: Obrigada, até uma próxima.
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9: O Plano de Operações Subregional da Península de Setúbal foi apresentado no passado dia 26 de maio no Parque Augusto Póvoa, no Conselho de Sesimbra. O momento serviu para informar todas as entidades participantes sobre meios, procedimentos, atuações, zonas de risco e formas de prevenir incêndios rurais. A estratégia está enquadrada no Dispositivo Especial de Combate a Incêndios Rurais DECIR 2026, Plano Operacional de Portugal para o Combate a Incêndios Rurais, que este ano conta com um reforço recorde de 15.149.000 operacionais, 3.463.000 veículos e 81 meios aéreos para o período mais crítico do verão. Segundo o Sérgio Moura, coordenador municipal de Proteção Civil de Sesimbra, a maior parte das ocorrências começa e termina no nível municipal, por isso é importante os municípios estarem cada vez mais capacitados, de modo a ser executado um serviço mais robusto e responsivo. Já Miguel Silva, segundo o comandante Comandante Subregional de Emergência e Proteção Civil da Península de Setúbal, mencionou que a fase de maior empenhamento começou no dia 15 de maio e vai prolongar-se até 15 de outubro. Almada, Barreiro, Moita, Montijo, Palmela, Seixal, Sesimbra, Setúbal e Alcochete são os concelhos abrangidos pelo Plano de Operações Subregional da Península de Setúbal. O projeto local, o UAU Sesimbra, ficou entre os 5 finalistas na categoria de mobilidade sustentável e inteligente durante a entrega de prémios no Portugal Smart City Summit, que decorreu na FIL, em Lisboa, entre os dias 12 e 14 de maio. Apesar de não ter conquistado o prémio final, acabou por ostentar um empate técnico entre os restantes finalistas, que partilham as posições do segundo ao quinto lugar na competição. Ao todo, 114 candidaturas foram apresentadas ao júri. Recorde-se que com a iniciativa Bairro Comercial Digital, ou UAU Sesimbra, foram abertas várias portas para um novo estilo de consumo do comércio local da vila. Restaurantes, comerciantes do mercado municipal, lojas e serviços da vila estão disponíveis no site oficial do projeto à distância de um clique. Apresentada em setembro, a plataforma trouxe rede Wi-Fi 5G gratuita, painéis digitais interativos com informação, sensores de estacionamento, contagem de lugares disponíveis para estacionamento, papeleiras inteligentes, uma estação de apoio a bicicletas e cadeiras de rodas e duas passadeiras inteligentes. O projeto partiu de uma candidatura da autarquia totalmente financiada pelo Plano de Recuperação e Resiliência. A área geográfica aprovada para a implementação do UAU foi a Vila de Sesimbra, mas o município anunciou já o alargamento às freguesias do Castelo e Quinta do Conde. Até 18 de junho decorrem as inscrições para duas vagas para bolseiros no âmbito do projeto Lança-te no Spot Jovem da Câmara Municipal de Sesimbra. O objetivo é dar formação prática em contexto de trabalho a jovens do concelho que tenham entre os 18 e os 30 anos. As inscrições decorrem através do preenchimento de um formulário online em sesimbra.pt. O projeto municipal realiza-se entre os dias 14 de julho e 28 de novembro, das 14 às 18h30, de terça a sábado. A apreciação de candidaturas acontece a 19 de junho, seguindo-se as entrevistas de 20 a 26. A comunicação de resultados é feita a 7 de julho e a formação inicia-se no dia 14. Cada selecionado recebe uma bolsa de 110 euros, referente a 22,5 horas de atividades semanais, 4,5 horas diárias. A bolsa inclui seguro de acidentes pessoais, formação, acompanhamento e trabalho em equipa e certificado de participação. Recorde-se que o Spot Jovem oferece atendimento de proximidade a jovens estudantes, artistas, empreendedores e associações juvenis. Localiza-se dentro do Parque Augusto Pólvora, na Maçã. Está equipado com sala de reuniões e formação, sala multiusos, espaço de leitura, espaço de convívio exterior e disponibiliza acesso gratuito à internet e a equipamento informático como computadores, projetor, tablet, impressora multifunções e 3D. Disponibiliza também um conjunto de materiais lúdicos disponíveis para requisição a portadores do cartão de utilizador frequente do Spot Jovem, como bolas, rede de vôlei, slackline, cartes, micado gigante, matraquilhos, discos, dominó gigante, petanca, raquetes e penas de badminton, taco de beisebol, papagaio de vento e muito mais. Encontra-se no espaço um balcão Ponto Já, no âmbito de uma parceria com o Instituto Português do Desporto e da Juventude. Até 2 de julho decorrem os Santos Populares em Sesimbra. Com 49 atuações e bailaricos, as celebrações estão divididas por 8 palcos. Este ano, o Largo da Junta de Freguesia da Quinta do Conde será o local com mais dias de concertos, 13, sendo que o Largo da Marinha na Vila de Sesimbra fica em segundo lugar com 10 momentos culturais. O Largo 1º de dezembro, o Adro da Igreja da Corredora e o Adro da Igreja Matriz de Santiago são os restantes locais que entram no top 5 de quantidade de festas organizadas em Sesimbra durante os Santos Populares.
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1: Aproveito para relembrar também a todos os ouvintes da Sesimbra FM que hoje o Grupo Desportivo de Alfarim está em festa. Comemoram os 50 anos hoje, dia 5 de junho. Vai haver muita festa aqui no âmbito dos 50 anos do Grupo Desportivo de Alfarim, nomeadamente no Largo da Igreja de Alfarim, nos próximos dias 12 de junho às 21 horas, com a atuação de Luís Miguel Casanova e no dia 13 de junho também às 21 horas a atuação de Bruno Marques. Vai haver comes e bebes, petiscos, bebidas, doces e também muito mais. O Grupo Desportivo de Alfarim deixa também aqui uma mensagem. A festa que se vive, a outra que se sente. O Alfarim está em festa, é o coração da gente. 50 anos de união que se cantam com paixão. A Cimbra FM deixa então aqui um feliz aniversário ao Grupo Desportivo de Alfarim e também dizer aos nossos ouvintes que está de regresso o programa de Mané Gomes, Uma Vida Não Chega. E o primeiro entrevistado desta nova temporada foi o Sr. Zé Fernando, que é o presidente aqui do Grupo Desportivo de Alfarim. O primeiro programa passou este sábado, onde pudemos ouvir então a história do Zé Fernando e tudo aqui o que está relacionado também com o Alfarim. Tem repetição então à quinta-feira, a partir das 10 horas. E caso não pôde ouvir este programa em direto, não se preocupe, daqui a pouco, em princípio ainda hoje, ficará disponível no Spotify da Sesimbra FM. Portanto, já sabe, daqui a pouco passe pelas nossas redes sociais, dê também um saltinho pelo nosso Spotify, que estará lá então todo este programa de Mané Gomes, o programa Uma Vida Não Chega, que está de volta à Sesimbra FM para esta quarta temporada. E já posso dizer que os próximos episódios também estão muito bons. Já falámos sobre música, já falámos também sobre a sociedade musical, mas não vou revelar tudo. Portanto, continuo desse lado na nossa companhia, acompanho também o programa Uma Vida Não Chega, todos os sábados, a partir das 15 horas, com reposição à quinta-feira, às 10 da manhã.
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0: Luís Queira com este Pedra e Cal. Estivemos também a ouvir Yolanda, Olha Para Ela, mas também Joana Almeirante com Suamos Todas Iguais.
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0: E para encerrar estas 4 horas de emissão, vamos continuar a ouvir a música portuguesa, desta vez com o Lusa e logo a seguir com a Mariana.
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0: É o início de mais 5 horas de emissão, nesta tarde de sexta-feira, 5 de junho. Abrimos com a música dos anos 70, primeiro com Gloria Gaynor, recordando o grande sucesso I Will Survive, e agora este Take a Chance on Me com o Zaba, numa altura em que já estamos com 10 minutos depois das 3.
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0: Boa tarde e bom fim de semana com a Sesimbra FM em 103.9 online em radios.pt. Eu sou a Sofia Mendes, estou por cá até às 8, mas hoje é sexta-feira e por isso não pode perder mais uma edição do Agora Falamos Nós.
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0: Agora falamos nós, o programa das sextas-feiras que está no ar mais logo, entre as 18 e as 20, comigo e também com o Pedro Fernandes. Hoje damos descanso aos convidados especiais, mas temos linha aberta para os ouvintes da Sesimbra FM que quiserem conversar connosco. Por isso, mais logo, entre as 18 e as 20, é só ligar-se o 215-597-0849 e participares no Agora Falamos Nós de hoje.
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0: Aproveitamos também para dar os parabéns ao Grupo Desportivo de Alfarim, que hoje celebra 50 anos, uma data marcante para o desporto concelhio, o movimento associativo, a Freguesia do Castelo e também o Conselho de Sesimbra. É hoje o dia oficial dos 50 anos do Grupo Desportivo de Sesimbra, uma data que vai ser assinalada mais logo no Pavilhão Desportivo de Alfarim, a partir das 8h30 da noite, mas que vai ter uma grande festa no próximo fim de semana. Dias 12 e 13 de junho, Alfarim em festa pelos 50 anos do Grupo Desportivo de Alfarim no Largo da Igreja de Alfarim. 50 anos de união que se cantam com paixão. Dias 12 e 13 de junho há comes e bebes, petiscos, bebidas, doces e muito mais. E também animação musical com Luís Miguel Casanova e Bruno Marques das 7 da tarde às 2 da manhã. Portanto, nos dias 12 e 13 de junho, marque já na sua agenda para celebrar em festa os 50 anos do Grupo Desportivo de Alfarim no Largo da Igreja de Alfarim. 50 anos de união que se vão cantar com muita paixão.
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Ipanema com Constança Quinteiro, ela que tem música nova, lança hoje Um e Um, o novo single sobre intimidade, permanência e construção a dois. Depois de revelar este Ipanema em março, Constança Quinteiro apresenta agora Um e Um, o novo single que aprofunda a dimensão íntima e afetiva da sua escrita, cruzando afrobeat, afropop e pop numa canção centrada na ideia de amor como espaço de permanência, leveza e partilha. Um e Um nasce com como resposta a um momento de dúvida, assumindo-se como uma declaração afetiva construída a partir de pensamentos, desejos e visões sobre a vida a dois. A canção desenvolve-se em torno de uma ideia de futuro partilhado, onde a intimidade surge ligada ao tempo, ao cuidado e à possibilidade de envelhecer em conjunto. A imagem da casinha no campo, evocada ao longo do refrão, funciona como símbolo dessa procura de paz e pertença, inspirada nas casas cantadas por Capicua e Elis Regina. Liricamente, Um e Um oscila entre vulnerabilidade, esperança e maturidade emocional, entre referências à fragilidade das relações e à inevitabilidade dos conflitos. A canção recusa a idealização trágica do amor, privilegiando antes a ideia de construção cotidiana, resistência e continuidade. Do ponto de vista sonoro, o single mantém a aproximação às linguagens da lusofonia e às atmosferas quentes e rítmicas que têm marcado o percurso da cantora. A letra é assinada por Constança Quinteiro, que divide também a composição com Gemini, responsável pela produção do tema. A mistura e masterização ficaram a cargo de Tayob J. Um e Um é o novo single de Constança Quinteiro, que está a partir de hoje disponível em todo o lado.

Aqui está um e um, o novo single de Constança Quinteiro sobre intimidade, permanência e construção a dois. Depois do EP Aventurina e de temas como Miúda, Corpo a Corpo, Dança e Ipanema, Constança Quinteiro continua a desenvolver uma escrita centrada na intimidade, nas relações e na procura de identidade, cruzando vulnerabilidade emocional e leveza melódica numa linguagem pop contemporânea. Com um e um, a artista reforça esse percurso, propondo uma canção sobre permanência, cuidado e desejo de futuro, onde o amor surge menos como idealização e mais como escolha cotidiana de partilha e construção conjunta.

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5: A Sociedade Portuguesa de Gastroenterologia lança em junho uma campanha a nível nacional com o mote A Saúde Digestiva Não Joga com Mitos. O objetivo é consciencializar a população para a importância de consultar fontes de informação credíveis, fidedignas e cientificamente validadas na área da saúde digestiva e gastroenterologia. A ação contempla a presença em meios de comunicação social, redes de MUPIs, autocarros, metros, bem como uma ativação digital nas suas redes sociais e website. A campanha surge no âmbito do Mês da Saúde Digestiva, uma iniciativa de responsabilidade social corporativa que teve início no Dia Mundial da Saúde Digestiva, assinalado anualmente a 29 de maio e prolonga-se durante o mês de junho. A ação vai fazer parte do dia-a-dia dos portugueses através da sua divulgação em vários suportes de comunicação em todo o país. Pretende combater a desinformação e promover literacia em saúde digestiva, bem como capacitar as pessoas para decisões informadas num contexto de excesso de informação não verificada. Uma população mais esclarecida adota comportamentos preventivos e participa mais em programas de rastreio. Reconhece também mais cedo sinais de alerta, o que permite procurar ajuda médica atempadamente e melhorar o prognóstico. Os especialistas alertam para o facto de que é cada vez mais comum vermos doentes que chegam à consulta após longos períodos a interpretar sintomas com base em informação online ou nas redes sociais que não está verificada e que muitas vezes reforça mitos. Esse adiamento acaba por atrasar o diagnóstico e a orientação adequada. Entre os mitos mais frequentes estão ideias como a de que o cancro colorretal é sempre fatal, que a colonoscopia só é necessária na presença de sintomas, mas que a cirrose está sempre associada ao consumo excessivo de álcool ou que as hepatites B e C se transmitem por contacto próximo como beijos ou abraços. A Sociedade Portuguesa de Gastroenterologia desenvolveu em 2020 a iniciativa Saúde Digestiva com o objetivo de promover um conhecimento mais aprofundado do aparelho digestivo e uma maior consciência do que todos temos de fazer enquanto médicos, pacientes e cidadãos, não só para combater as doenças e sintomas, mas do sistema digestivo que afetam a qualidade de vida de aproximadamente um terço da população, mas acima de tudo para incentivar a adoção de hábitos alimentares saudáveis e de atividade física regular, que são o melhor contributo que podemos dar ao nosso bem-estar digestivo. Para mais informações, pode consultar o site saudedigestiva.pt. A Autoridade Nacional de Segurança Rodoviária, a Guarda Nacional Republicana e a Polícia de Segurança Pública promovem até o dia 8 a sexta de 11 campanhas previstas no Plano Nacional de Fiscalização de 2026, dedicada à velocidade. À semelhança das restantes campanhas, esta ação integra duas componentes: ações de sensibilização asseguradas pela Autoridade Nacional de Segurança Rodoviária e operações de fiscalização pela GNR e pela PSP, direcionadas para comportamentos de risco relacionados com a velocidade. Sob o lema Viaja sem pressa, esta campanha pretende alertar os condutores para os riscos da velocidade excessiva ou inadequada às condições da via, uma das principais causas da sinistralidade rodoviária grave. As ações de sensibilização decorrem em simultâneo e em coordenação com operações de fiscalização, incidindo em vias e locais onde se registram níveis mais elevados de sinistralidade rodoviária associados à velocidade. A velocidade excessiva ou inadequada às condições da via reduz a capacidade de reação do condutor, aumenta distâncias de travagem e agrava significativamente as consequências dos acidentes rodoviários. Entre 1 de janeiro de 2022 e 31 de dezembro de 2024, a velocidade excessiva para as condições existentes esteve diretamente associada a 6.824 acidentes com vítimas, 177 vítimas mortais, 588 feridos graves e 8.396 feridos leves. O excesso de velocidade continua a representar a principal tipologia de infração rodoviária em Portugal continental, correspondendo a mais de 60% do total das infrações registadas em 2025. O Plano Nacional de Fiscalização 2026 identifica diversos locais prioritários para a fiscalização da velocidade, definidos com base em critérios técnicos relacionados com a frequência de infrações e o risco acrescido de acidente. A campanha alerta especialmente para comportamentos que aumentam significativamente o risco de acidente grave: condução acima dos limites legais de velocidade, velocidade excessiva para as condições meteorológicas ou do estado da via, redução das distâncias de segurança e manobras bruscas associadas à velocidade inadequada. As autoridades recordam que conduzir a velocidade adequada salva vidas e contribui para uma circulação mais segura para todos os utilizadores da estrada.
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6: Ora, sexta-feira é sempre dia de Agora Falamos Nós, o programa que está no ar mais logo, entre as 18 e as 20, comigo e também com o Pedro Fernandes. O Pedro vai juntar-se a mim ao final do dia para mais duas horas de Agora Falamos Nós, com muita conversa, boa disposição e também alguma música pelo meio. Hoje não temos convidados especiais, mas temos, como sempre, linha aberta para os ouvintes da Sesimbra FM que quiserem conversar connosco. Tome já nota, o número é o 215970849 e entre as 18 e as 20 poderá ligar e participar em direto no Agora Falamos Nós de hoje.
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6: Mais música nova nesta tarde de sexta-feira, 5 de junho, agora com o tema Acrescentar Amores. É o single de estreia de Pedro Maralma, após uma participação no The Voice Portugal, que o motivou a compor e a lançar canções originais. Com este tema, o artista apresenta-se e dá a conhecer um pouco da sua história através de uma letra autobiográfica e de um videoclipe gravado na sua cidade natal, com a sua família, em que revisita lugares e períodos que foram marcantes para o seu crescimento artístico e pessoal. A música pop, com influências do afropop, leva-nos numa viagem que tem tanto de introspectiva como de festiva, principiando de forma acústica, passando por sonoridades orquestrais e culminando em batidas quentes e românticas. Pleno de esperança e alegria, é um tema que desperta a vontade de cantar, dançar ou simplesmente brindar à sorte que é estarmos vivos. Ideal para ouvir num final de tarde de verão. Com letra de Pedro Maralma e música do próprio, em colaboração com Luís de Sousa, Mike Pestana e Fernando Mendoza, Acrescentar Amor foi gravado e produzida no Nagana, o complexo de estúdios de Fernando Daniel, após uma muito feliz relação mentor-mentorado no programa televisivo. Aqui está Acrescentar Amor, é a canção que apresenta Pedro Maralma.

0: Aqui está a Acrescentar Amor, o single de estreia de Pedro Maralma após uma participação no The Voice Portugal que o motivou a compor e a lançar canções originais. É um tema que já está disponível em todas as plataformas digitais com videoclipe no YouTube. Pedro Maralma é cantor e ator e, apesar de não ter ninguém na família ligado à música, aos 10 anos de idade manifestou vontade espontânea de aprender a tocar um instrumento. Ingressou no conservatório, onde veio concluir o 5º grau em piano e, paralelamente, foi tendo outras experiências musicais que o levaram a desenvolver um interesse preponderante pelo canto. Integrou coros e bandas, com os quais atuou inúmeras vezes em diversos pontos do país, teve aulas de canto e tornou-se vocalista residente na Orquestra de Jazz OGEAC, o que lhe deu a oportunidade de cantar com artistas como Ana Bacalhau. Mais recentemente, tornou-se parte da equipa de chefes de naipe do SOMA, projeto de canto coletivo dirigido por Diana Castro. O interesse pela representação surgiu no âmbito dos primeiros espetáculos de teatro musical em que participou. Desde a sua estreia em teatro profissional em 2022, tem vindo a integrar diversos espetáculos, do drama à comédia e também projetos de cinema e televisão. Em 2025, participou no The Voice Portugal, tendo alcançado a fase dos tira-teimas na equipa do mentor Fernando Daniel. A validação que sentiu ao longo do programa por parte do público e dos pares revivou-lhe o sonho antigo, até então engavetado, de compor e lançar canções originais. Acrescentar Amor é o single que marca o início da realização desse sonho.
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0: Chama-se Canção do Fim, música de Lusa, faz parte do seu EP de estreia, que já está disponível nas plataformas digitais, depois de termos recordado Fernando Daniel com Casa. Estamos a 11 minutos das 4.
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0: Com mais música nova nesta sexta-feira, Tranças é o single de avanço do quarto álbum de estúdio de Inês Santos, financiado pelo Fundo Cultural da SPA, e que terá como objetivo principal a promoção dos cordofones tipicamente portugueses, como a viola braguesa, viola campaniça, viola toeira e viola da terra, entre outros. Tranças nasce das memórias que Inês tem da sua avó Emília na Casa do Minho, das mãos trabalhadoras e as tranças longas que carregavam histórias, força, dor e amor. É uma homenagem às mulheres que nos antecederam e à herança que nos molda, mesmo quando o tempo e a distância nos separam. A fusão entre a viola braguesa e a bansuri indiana cria uma ponte entre culturas, unindo a tradição portuguesa à sonoridade do mundo, numa canção íntima que cresce para um refrão vibrante e folk. Tranças tem letra e música de Fernando Tordo e é uma canção sobre raízes, memória e saudade do Minho para o mundo.
2: Olá, eu sou Inês Santos e estou convosco na Rádio Sesimbra FM para vos mostrar o meu novo single com letra e música de Fernando Tordo, Tranças. Espero que gostem.

Aqui está a Tranças, música nova de Inês Santos. É o single de avanço do seu quarto álbum de estúdio. Inês Santos conta com 31 anos de carreira, focados no trabalho de intérprete em vários estilos musicais, programas de televisão, teatro musical e 3 discos de estúdio. Venceu o Chuva de Estrelas em 1995 e em 1998 representou Portugal na Eurovisão com a canção Se Eu Te Pudesse Abraçar, de José Cid, alcançando o 12º lugar. Editou os discos Segredos dos Deuses e Leva-me pela BMG e ainda Sal, numa edição de autor, todos integralmente em português. Foi protagonista no musical A Canção de Lisboa, de Filipe Laféria, e na ópera Inês, em Toronto, trabalho pelo qual foi nomeada para um Dora Award na categoria Melhor Lead Role numa Ópera. Foi cantora residente nos programas Praça da Alegria, Portugal no Coração, A Tua Cara Não Me É Estranha e Chamar a Música, apresentado por Herman José. Apresenta agora este seu novo single, Tranças. É a canção que apresenta o seu quarto álbum de estúdio, que está a ser trabalhado no momento.

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0: pela RTP, pelo grande Igreja Esqueiro. Essa casa foi ocupada com o público e nós. Era, foi a minha árvore que eu falo também nesse livro, que era a minha árvore do descanso. E quando estávamos no intervalo dos ensaios, era lá que eu me ia sentar. Eu tinha um carinho, quando aliás se falou no projeto e que a árvore ia abaixo, eu, para mim foi uma tristeza muito, muito grande. Mas eu percebo que hoje este teatro é aquela árvore. Porque depois é tal história, o espaço depois ele próprio cria-se por si, não é? E este teatro, ao princípio, quando o estreámos, as pessoas ficavam muito admiradas porque algumas já tinham vindo cá antes e isto era o tal jardim, como a árvore, não tinha nada. Olha, eu tenho o meu prémio de ator, foi-me dado aqui por uma senhora nesse espetáculo do João Vilaré, que pediu para falar comigo no fim, e foi, agarrou-se a mim a chorar. E eu estava emocionadíssima, e ela disse: é porque você fez-me reviver as coisas mais bonitas da minha vida. Eu gostava tanto de lhe dar alguma coisa, mas não sei o que é. Tome, e meteu-me na mão 2 euros. E eu comprei um estojo e tenho em minha casa aqueles 2 euros. Aquele é o meu prémio da Academia.
1: Carlos Paulo conheceu muitos palcos e personagens, mas seguramente o seu projeto de vida foi fazer crescer a Comuna Teatro de Pesquisa, juntamente com João Mota. Para a semana temos outras histórias, aqui na rádio e também em podcast. Até para a semana.
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1: Ginton e Cesária Évora representam duas gerações e dois universos bem diferentes, que misturam muito bem a eletrónica contemporânea e a voz intemporal da morna cabo-verdiana, para escutar e bem este Angola.
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Mirko Jekovic e Milos Djuric são os nomes por trás de Mirko & Mix, uma dupla que inclui nas suas produções o house, tech e alguns elementos minimalistas, sendo conhecidos pela sua boa energia e um groove dançável.

Romy Black é um DJ produtor australiano conhecido pela sua cadência disco, funk e soul. Inspirado pelos house classics entre 95 e 2005, este Love Test é um teste ao amor na pista de dança, onde por vezes se resolvem conflitos pessoais sem grandes conversas. 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

Mike Newman é um DJ produtor húngaro que aposta nos House Classics com novas magias de produção. Tem sido aposta regular da Tool Room Records e, sobretudo, da Head Candy desde 2018.

0: Conhecido por produções calorosas, grooves profundos e um enorme respeito pelo vocal negro-americano, DJ Span é um nome central da cena house de Baltimore, nos Estados Unidos da América. Este Crazy at Midnight soa como aquela hora em que o corpo ainda dança, mas a cabeça já sente tudo.
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0: Let the Sunshine In é um marco da house music dos últimos 25 anos. Com influências da década de 60, os Milk & Sugar souberam recriar a faixa para um house mais moderno nesta sua nova versão.
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Água Sem Gás é um projeto associado ao DJ produtor francês Antoine Clamaran. Com uma alma cheia de tribal, percussões e driven house, o projeto tornou-se conhecido no início do ano de 2020 pelas influências de outros tempos, mas com grooves mais modernos.

I Feel Love, cantado por Donna Summer e produzido por George Moroder, ganha uma nova versão pelos Mink, conhecido projeto de DJs produtores britânicos, liderado por Mark Brown. Esta é, sem dúvida, a sua faixa mais bem-sucedida.

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0: 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É meia-noite. 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